prometeu, meu bem. Mande o meu anel de volta, eu lhe mando o seu também. Mande a carta em que eu dizia: o amor não tem fim. Eu lhe mando outra, explicando tintim por tintim.